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1: Pessoal, assim chegamos ao fim de mais uma edição da Hora do Brasil. Muito obrigada pela sua companhia nessa noite linda. Um abraço especial para quem acompanhou a gente pelas emissoras da Rede Alcance, Alcance Cordilheira, Alcance Canindeju, Alcance Misiones, também pelas nossas emissoras parceiras, aliadas, Rádio Cidade Paraguari, Rádio Transcontinental de Alto Paraná, Rádio Império de Amambai. Amanhã, às 8 da noite, tem mais uma Hora do Brasil. Eu aguardo você, tá? Boa noite! Fique com Deus, até a próxima. Tchau, tchau.